Cristiano Ronaldo fez a primeira grande parada que fez. Thank you.